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2: Hello there, from a galaxy far, far away. Mr. Jorge Sky, o último Jedi, the one and only, aqui para curtir contigo esta manhãzinha de domingo, meu amigo. Até combina, domingo combina com amigo, então. Dá um toque para aquelas amizades reais. Bem, vamos começar a nossa manhã de domingo com este programa Café Acústico. Então seja bem-vindo. Este é o programa perfeito para começar a manhã, hein? Uma manhãzinha de domingo e aproveitar para relaxar com as melhores músicas nas suas versões acústicas. Isso mesmo, meu amigo. Para combinar com o clima tranquilo da manhã, de clássicos a sucessos atuais, vamos criar um ambiente aconchegante e íntimo aqui na tua AfriRádio 106.1 FM, the best radio station of the world. Fica ligadinho porque já sabes que aqui a música não para. E não te esqueças de enviar o teu pedido musical para o nosso WhatsApp 942-197-106. Vamos de música! Vamos começar com esta que é boa demais.
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0: destino. Esta é de Red Hot Chili Peppers, aqui na tua Afri Rádio. Quando falamos de energia e paixão, não podemos deixar de mencionar estes lendários artistas. Red Hot Chili Peppers, com a sua mistura única de rock, funk e soul, é uma inspiração para muitos, sem sombra de dúvidas. E agora vamos relaxar com mais uma versão acústica de uma das tuas músicas favoritas. Eu sei que é uma das tuas músicas favoritas, não mintas, meu amigo. Deixe-nos saber o que é que achas deste programa nas nossas redes sociais, Instagram e Facebook, Afri Rádio 106.1 FM. E o nosso WhatsApp, já sabes qual é, 942-197-106. E sem mais delongas, amigão, minha amigona, vamonos de música.
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aproveitado cada segundinho. Obrigado por ter se juntado a nós nessa manhã de domingo para curtir esta boa vibe. Eu espero que tenhas gostado, hein? Espero que tenhas aproveitado as melhores músicas acústicas e que tenhas criado um ambiente aconchegante em casa, no escritório, se já estás no escritório assim sadinho como o teu Jedi. E até a próxima, até o próximo domingo. É o Café Acústico a dizer, não sou eu, hein? Porque eu ainda estou aqui com

0: 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Só se quiseres aumentar o volume. Recarregamos as energias, agora vamos para uma curta pausa para os nossos comerciais e já voltamos com o melhor da música na melhor rádio.
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6: Oh yeah! Ladies and gentlemen, from a galaxy far, far away, o vosso Jedi está de volta. Eu disse-vos que a pausa era curtinha e que não demoraríamos nadinha. E cá estamos nós. Promessa é dívida e um Afri Radiano sempre paga as suas dívidas. Tipo um Lannister. Game of Thrones, segura! Meu amigão, porque agora nós vamos entrar na nossa cápsula do tempo e vamos para os anos 70 e 80, os anos de ouro da música. A minha época, nesta época eu dancei bastante, nos anos 70 então, foi o tempo que eu mais aproveitei, mas vocês não estão preparados para essa conversa. Não estão, meus amigos, não estão, que eu tenho a alma antiga e começo aqui a entrar em estado de nostalgia e prontos, nunca mais terminamos. 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
6: Fala comigo, campeão! Envia o teu áudio para o nosso WhatsApp 942-197-106. Diz qual é a música que queres ouvir aqui na tua Afri Rádio.
7: Olá, daqui é o Mauro Silva.
6: Boa, Mauro.
7: Eu gostaria de ouvir a música do Phil Collins com o título One More Night.
6: Boa.
7: Afri Rádio, a rádio que mais cresce em audiência.
6: Tu sabes das coisas, campeão. E esta é para ti, Mauro. Vamos de One More Night. Phil Collins on your Afri Radio 106.1.

0: Bora campeão, e acabamos de ouvir esta música fantástica, Time After Time, da Cyndi Lauper, aqui na tua Afri Rádio 106.1 FM. Esta cantora dispensa apresentações, mas mesmo assim eu faço questão. E esta música, traduzindo literalmente, seria algo como o tempo depois do tempo, hein? É aqui um trocadilho fixe, né? Cheira a filosofia, cheira a mensagem subliminar. Brincadeiras à parte, meus amigos, como eu ia dizendo, esta música foi lançada em 1984 e foi o primeiro número 1 de Cyndi Lauper na tabela da Billboard. Podemos dizer que foi o seu primeiro grande hit. E toca aqui na tua Afri Rádio 106.1 FM. O melhor da música passa por aqui, então já aproveita, se tens o teu negócio, nós temos uma audiência ligadinha a esta programação. Então anuncia aqui para destacar o teu negócio e colocar o teu produto no topo. 928-510-400, este é o nosso número comercial e está sempre disponível para os nossos empresários. Bora lá, faz crescer o teu negócio anunciando na Afri Rádio 106.1.
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E continuamos a viajar no tempo, tudo certinho na nossa cápsula do tempo com o teu comandante sonoro, Mr. George Sky, o último Jedi. Eu estou aqui com o poder da força, sempre a curtir os melhores hits de sempre. Estas são contemporâneas, estas não envelhecem, só ficam melhores. Muito pelo contrário, elas só ficam melhores. Anos 70 e 80, o que marca o teu fita cassete são os anos de ouro da música. Então, continua a aproveitar esta boa vibe e interaja connosco enquanto curtes o programa. No nosso Instagram e no nosso Facebook, somos a Afri Rádio 106.1 FM. O mesmo nome nas duas redes sociais e também estamos no WhatsApp 942-197-106. Aproveita, amigo, vai para o nosso WhatsApp, grava um áudio a dizer o teu nome, de onde nos falas e qual é a música que queres ouvir aqui na Afri Rádio. Eu também quero ouvir a tua voz. Não és só tu que ouves o teu Jedi, hein? Eu também quero ouvir a tua voz aqui nesta programação. Bora! A pausa é curta e nós já voltamos com a melhor música na melhor rádio de sempre. Afri Rádio 106.1.

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0: Bem, vamos continuar a festa. Esta festa que marca a minha época. Já discutimos sobre isso mais cedo, então não vamos voltar a fazê-lo. Não vamos voltar a discutir por coisas que não fazem sentido. É a minha época e pronto. Bem, brincadeiras à parte, meus amigos, o certo é que estamos de volta para continuar a curtir a boa música. Anos 70 e 80, os anos de ouro da música neste teu programa, meu programa, nosso programa, o Fita Cassete. Isso mesmo, é. Vamos continuar a aproveitar as músicas que marcaram aquela época, mas até agora elas não envelhecem, simplesmente continuam boas demais. Por isso é que ouvimos aqui na melhor rádio. E agora vamos curtir mais um pedido musical. Então, se tu ainda não fizeste o teu, aproveita e manda o teu áudio para o nosso WhatsApp 942-197-106. E se és empresário, anuncia aqui. Coloca a tua marca no topo falando connosco através do 928-510-400.
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0: É isso aí, campeão. 942-197-106. Este é o nosso WhatsApp e está on para ti. Então manda já o teu áudio, que aqui o teu Jedi está à espera.
2: Eu sou o Carlos Manuel.
0: Carlos, fala
2: comigo. Vou ouvir a AfriRádio a partir do bairro popular. Eu gostaria de ouvir a música do Scorpion, Still Loving You.
0: Com certeza, amigão. Na AfriRádio, a rádio que mais cresce em áudio e em

0: então, estás a curtir estas músicas que alimentam a alma? Estás a gostar? Dá-nos o teu feedback nas nossas redes sociais, Instagram e Facebook, à Free Rádio 106.1 FM. É o mesmo nome nas duas redes sociais, que assim fica mais simples para os melhores ouvintes do mundo. Assim vocês não escrevem muito, não teclam muito. E chegam logo para o vosso objetivo, que é a nossa página. Deixem os vossos likes nas nossas publicações. Eu quero aquele coraçãozão vermelho nas nossas publicações. Mas eu quero o teu coraçãozão. É isso mesmo. E interajam connosco nos nossos comentários. Deixem as vossas opiniões, as vossas sugestões e também as vossas mensagens na DM. Deixem as vossas mensagens, que nós queremos interagir com os melhores ouvintes do mundo. E para cuidar mais, também podes mandar aquele pedido musical para o nosso WhatsApp 942-197-106. O melhor WhatsApp do mundo está on. E viva la felicidade! Vamos de música, como manda a lei da melhor rádio.
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meu amigão, e é com grande estilo que o teu Jedi diz bye bye ao fita cassete. Obrigado por ter viajado connosco pelos anos 70 e 80. Meu amigão, esperamos que tenhas curtido as melhores músicas da época do vinil e da cassete. É isso mesmo, o Fita Cassete está de volta na quinta-feira, das 8 às 10 horas, com muita coisa boa. Vamos continuar a aproveitar o nosso Domingão do Jorjão, Skyzão, aqui na tua Afri Rádio 106.1 FM, a rádio que mais cresce em audiência. Não te esqueças de fazer o teu pedido musical enviando um áudio para o nosso WhatsApp, 942-197-106. E se tens o teu negócio, lembra-te, ele rende mais aqui na Melhor Rádio. Então fale já connosco através do 928-510-400 para anunciar aqui e destacar o teu negócio. Bora, campeão! Camarão que dorme, a onda leva. A pausa é curta e o teu Jedi já volta com o melhor da música.

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11: Yes, sir, amigão, amigona. O vosso Jedi está de volta com a melhor música da zona. Até rima, combina. 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E chegou

0: 10 horas de música sem parar aqui nesta estação única e exclusiva com os melhores ouvintes do mundo. Preparados para dançar e cantar a melhor música? Então vamos lá, só se for agora. Vamos começar o No Break com mais um pedido musical fresquinho de um dos melhores ouvintes do mundo.
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0: É isso aí, para começarmos o No Break em grande estilo, vamos curtir agora um pedido musical. Se tu ainda não fizeste o teu, aproveita e faz agora mesmo.
2: Eu sou Elísio Pedro.
0: Boa, Elísio.
2: Falo a partir da Samba Augusto. Eu quero ouvir a música dos Coldplay, Viva na Vida.
0: Com certeza.
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0: Viva la vida! Vamos no que me gusta!

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1: Bem, meu amigão, acabamos de ouvir Harry Styles aqui na tua AFI Rádio 106.1 FM, a melhor rádio de sempre. Harry Styles, que é um grande astro e dispensa apresentações aqui na nossa rádio. Afinal de contas, ele é uma estrela que não para de brilhar. Grandes brindes que ele já nos ofereceu. As It Was, Watermelon Sugar, Treat People With Kindness. É muita coisa boa de Harry Styles. Aqui, na frequência certa, a frequência da felicidade, já sabes qual é, não é? 106.1 FM. 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A tua Afri Rádio não tem fronteiras. Já voltamos com o melhor da música. Vamos fazer uma pausa muito rapidinha. Não saias daí, amigão.

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2: Ora, meus amigos, já voltamos com a melhor música na melhor rádio, depois de termos curtido o No Break, duas horas de música sem parar, músicas intensas, músicas que mexem com a alma e o espírito, aqui na tua Afri Rádio 106.1 FM. Nós vamos continuar a curtir esta boa vibe, não desgrudes do teu rádio, muito pelo contrário, aumenta o volume que agora a coisa só intensifica. É a nossa última hora juntos. Epa, odeio ser portador de más notícias, hein? Mas eu tenho de bazar, tenho de dizer bye bye. Mas isso é mais daqui a pouquinho, então ainda temos muito tempo para aproveitar. Então continua aí do outro lado, meu amigão, e vamos fazer a festa. Agora é hora de curtirmos mais um pedido musical, porque a nossa audiência pede no WhatsApp. Então, és parte da família Afri-Radiana? Então faz o teu pedido no nosso WhatsApp 942-197-106. Diz o teu nome, de onde nos ouves e qual é a música que queres ouvir. E não te esqueças de dizer à Afri Rádio, a rádio que mais cresce em audiência.

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1: Bora campeão, pede no WhatsApp pa, pa, pa, pa, pa, pa, da Rádio Campeão. Vá, pede no nosso WhatsApp que nós queremos tocar o que tu queres ouvir.
2: O meu nome é Maria Pedro de Lima e falo a partir de Luanda. Gostaria de pedir a música de Alan Walker com o título Dark Side. 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
1: É isso aí, pediu, está pedida, não podes despedir. Vamos de coisa boa. Dark Side, welcome to the Dark Side.

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6: 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Afri Lover, boa tarde, comigo no comando na sintonia da Afri Rádio. Domingão acaba de subir de nível, vamos bazar até as 18 horas, sempre na mesma frequência, sempre no mesmo movimento, sempre com música de verdade. 24 horas por dia, 7 dias por semana, com o melhor da música mundial no teu rádio. Pode nos ouvir na box da Zap, canal 512, ou em afriradio.co.au. Isso em qualquer parte do mundo, com clássicos que atravessam gerações, hits que estão a dominar o momento e aquelas músicas novas que entram hoje, mas parece que já fazem parte da tua vida há anos. Atenção, hoje ainda temos uma viagem completa, uma viagem pela frente. Temos curiosidades, temos músicas que mudam completamente a forma e dicas, a forma como ouves as músicas, histórias por trás das mesmas dos artistas e segredos escondidos nos estúdios, detalhes que quase ninguém conhece, mas nem toda a gente conta. E nós contamos, claro, aqui em primeira mão. It's like ouvir música com quem sabe da matéria, vive o ritmo e sente cada batida contigo. Então, segura essa. Hoje ainda temos o baú da Afri Rádio. Uma hora inteira com clássicos dos anos 90 e 2000, daquelas músicas que entram e automaticamente fazem-te cantar. Mais tarde, a ligação é direta com a África do Sul. Shimza assume a cabine, Afro House, música eletrónica e uma energia que promete mexer com o teu domingo por inteiro. Depois disso, seguimos More Strong, mais fortes, com top hits, new releases e tendências do momento e os bangers que estão a incendiar playlists pelo mundo fora. Então faz isso por ti e por mim. Aumenta o volume, entra na vibe e deixa a Afri Rádio cuidar da trilha sonora do teu domingo. Afri Rádio 106.1 FM, sempre contigo, sempre com música certa. 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
2: Daqui é o de Quiz Anônimo Sebastião, a partir do Kazenga. Eu gostaria de ouvir a música de Chris Brown com a participação de Benny Benass, com o título So Beautiful. 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

Afri Rádio, agora ficou sério o groove latino aqui na Afri Rádio. Acabou de tocar Alo Cubano dos Orichas, uma verdadeira assinatura da música cubana moderna. Lançada em 1999, essa faixa ajudou a apresentar os Orichas ao mundo, misturando hip-hop, som cubano, salsa, percussão africana e aquela identidade da street, da hood, impossível de copiar. It's like entrar numa avenida de Havana e o calor no ar, as pessoas a dançar, a música a sair em todas as janelas ao mesmo tempo. E para, com a música, essa música soa aqui muito orgânica, os tambores a respirarem, os metais a aparecerem mesmo no momento certo, e cada verso carrega aqui o orgulho cultural da história e ritmo. Isso aqui não é só rap, é fusão musical, feita com identidade e identidade verdadeira. E é o que isso é. Alo Cubano continua viva, porque segue tendências, não segue tendências, perdão, ela traz cultura, ela representa a origem. A Afri Rádio segue o movimento e a próxima música é aquela que vem carregada da música mundial. Domingo, e o teu pedido musical já está no prato. Vamos embora, vamos ouvir a mais um pedido no WhatsApp. Agora.

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2: Meu nome é Fernando Xiceva.
1: Fernando.
2: Polo 2.
1: Boa.
2: É a banda. Queria ouvir Vitor Clay.
1: Qual?
2: Adrenalizou.
1: Aham.
2: A Free Rádio, a rádio que mais cresce em audiência.
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I'm Free Lover, R&B puro esse que acabamos de ouvir. Don't Leave Me dos Blackstreet, isso é anos 90, em estado mais emocional possível. Harmonias bem colocadas, batida suave e aquela entrega vocal que se segura a qualquer ambiente. Lançada em 1997, essa faixa marcou a era dourada do R&B do grupo Girls and Boys Band. Produção limpa, vozes bem colocadas e aquela energia romântica sem pressa. It's like luz baixa, noite tranquila e uma conversa que fica no ar, mesmo depois do silêncio. Repara que tudo aqui é equilíbrio, nada sobra, nada falta, só sentimento bem colocado em forma de música. E é por isso que continua atual e presente aos dias de hoje, porque fala direto com memória e emoção. A Ferrari segue contigo nesse ritmo, mais música a caminho e muita novidade. 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Não saia daí, vamos fazer uma curta pausa. É um vapt-vupt. I'll be back with more music.

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6: 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Afri Lovers, estamos de volta. O intervalo já ficou para trás. Agora é só música boa. Respira fundo, ajusta o volume e porque a energia volta sempre ao mesmo nível. Isso continua a ser a Afri Rádio 106.1 FM, 24 horas por dia, 7 dias por semana, sempre com música mundial a circular sem parar. Clássicos que conheces de olhos fechados, hits que não saem da tua cabeça e novidades que estão a tomar conta das playlists do agora mesmo. 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

0: Avril Lover, Hoof. Isso aqui levantou tudo. Acabou de passar Uptown Funk, Marco Ronson e Bruno Mars. Isso aqui não dá para ignorar. Isso é energia em modo explosão controlada. 2024 ou de 2014 e daí não saiu mais da rotação global. É o groove que puxa funk, disco e pop moderno. Tudo na no mesmo chão. Bruno Mars entra com atitude e palco ligado no máximo. Cada frase parece ensaiada para provocar aqui movimento e a produção do Marco Ronson segura tudo com precisão cirúrgica. It's like uma rua inteira a transformar uma pista de dança sem ninguém combinar nada. Repara como o baixo manda o corpo, a bateria empurra o ritmo para frente sem descanso e a música não pede permissão, simplesmente toma conta. Isso é daqueles sons que não deixam o ambiente continuar igual como antes de ter começado a tocar. Esta é a Afri Rádio em 106.1 FM, edição de 17 de maio de 2026. Hoje é domingo, domingão com a Afri Rádio. Nada melhor, a melhor música na melhor rádio. 106.1 FM na box da Zap, canal é 512.
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3: Daqui fala Clemente dos Santos, a partir do Sambila. Desejo ouvir a música Daylight, Mavon Fire, a Ferrari, a rádio que mais crazy audience.
0: Embora!

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vamos ouvir Lei 14, Saftanza featuring Pearl a Pearl, uma combinação perfeita, identidade angolana com força emocional. Sair dessa relação é como Saftanza, com aquela assinatura melódica direta, sentimento sem esforço, voz que carrega história, e Pearl responde com presença limpa, firme, com equilíbrio vocal que dá outra dimensão ao tema. Isso aqui não é só colaboração, Sassi a Paz Salmão colaboração, é um diálogo musical, é um diálogo musical, duas vozes a contar a mesma história, mas cada um com a sua verdade. A batida segura tudo num ritmo de calmo, mas cheio de peso emocional, e cada palavra, and every word, parece escolhida para ficar, e é por isso que esse hit não passa desapercebido. Esta é a Alfirrádio em 106.1 FM, edição de domingo, hoje aqui na 106.1 FM, com o melhor da música nacional e internacional. 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Não saia daí, vamos fazer uma curta pausa, é um vapti-vupti. I'll be back with more music.

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2: Afri Lover, aumenta o volume, isso aqui é especial. Estás prestes a entrar no baú da Afri Rádio, uma hora inteira, onde o tempo recua e a música toma conta da memória. Anos 90, anos 2000, os clássicos que marcaram o rádio, pistas, carros e vidas. Sons que não precisam de apresentação, basta tocar e o corpo já reconhece. It's like abrir uma caixa antiga de momento e cada faixa trazer aqui uma fase da tua história bem assim presente. Isso aqui é encontrar o R&B que marcou a época, o dance que dominou as noites inteiras, pop que ficou preso na cabeça e até hoje é aquele groove que nunca saiu da pele. É, sem pressa, sem pausa emocional, só nostalgia com ritmo. Afri Rádio 106.1 FM. Agora sim, abre-se o baú da Afri Rádio. Vamos viajar com o melhor destas duas épocas, anos 90 e anos 2000. É o baú da Afri Rádio, trazendo aqui as memórias que marcaram uma vida. Vamos embora, aumenta o volume porque hoje essa programação está fantástica, está altamente e eu sei que tu vais gostar. Eu quero ouvir o teu áudio, manda para nós, vai interagindo em função das músicas que fores ouvindo, dizendo como é que está a ser a tua tarde de domingo na companhia da Afri Rádio em 106.1 FM. Pode nos ouvir na box da Zap, canal 512 e no nosso website afriradio.co.au. Não te esqueças, segue-nos também nas redes sociais, Afri Rádio 106.1 FM, Instagram e também no Facebook.
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2: Aqui fala Augusto Vicente.
1: Augusto.
2: Partido Golfo 2.
1: Boa.
2: Eu gostaria de ouvir a música de Lenny Kravitz.
1: Qual?
2: Believe in Me.
1: Believe in
2: Me. 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

Free Lover acabou de tocar Two Princes do Spin Doctors. Isso é rock alternativo dos anos 90, no estado mais leve e contagiante. Riff marcado, groove simples e uma energia que parece feita para cantar em coro, sem pensar duas vezes. It's like entrar num carro com vidro aberto e a estrada longa e ninguém quer saber, ou seja, ninguém quer que a música acabe. Repara que tudo aqui é direto, é guitarra liderada no caminho, é bateria que empurra o som sem complicar, e a voz que entra com aquela irreverência típica da época. Isso aqui não é tentar ser perfeito, é estar a ser divertido, e se consegue. E é por isso que esta música ainda vive no baú da Afri Rádio, porque atravessa gerações sem esforço. Afri Rádio segue contigo com mais um clássico aqui na 106.1 FM, porque até a música é o nosso modo principal. E já sabe, este é o baú da Afri Rádio, o programa que te oferece o melhor dos anos 90 e 2000. Uma hora de boa música todos os dias, de segunda a domingo, aqui das 15 às 16, na rádio que mais cresce em audiência.

Afri Lover. E agora sim, fechamos o baú da Afri Rádio com sentimento no ar. Acabou de tocar a Been Thinking About You, assim está correto, dos London Beat. Isso aqui é o início dos anos 90 em estado puro. É dance pop com alma de pista, com o coração a falar mais alto. Batida constante, refrão imediato, aquela sensação de reconhecimento instantâneo, como se a música já fizesse parte de ti há muito tempo. It's like lembrar de alguém que sem precisar procurar aqui o motivo. É assim que encerramos essa viagem do baú da Afri Rádio de hoje, uma hora inteira onde o passado voltou a ganhar voz, clássicos que não envelhecem, apenas mudam de lugar nem na memória. Mas não saímos da energia, porque agora o som vai mudar de direção e não de intensidade. A seguir vem aí mais uma hora direta, mais uma ligação com o movimento global. Karma Karma Radio, aqui na Afri Rádio. Quem assume o comando é ele, DJ Shimza. Afro House, batida internacional e aquela vibração que atravessa fronteiras sempre de licença. 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Não saia daí, vamos fazer uma curta pausa. É um vapt-vupt. I'll be back with more music.

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2: Follow the show, follow the movement. Isso foi DJ Shimzam aqui. Afri Lover, foi uma hora intensa que acabamos de viver. Karma Karma Radio. Agora aqui a fechar o seu ciclo. Uma hora inteira com DJ Shimzam no comando. Afro House ao nível máximo. Energia constante e uma pista que nunca parou dentro da tua frequência. Isso não foi só música, foi pulsação contínua. It's like um motor que não desliga, só muda de velocidade. Obrigado por ter estado aí do outro lado e sentir esta hora intensa. Mas atenção, não saímos ainda, porque ainda temos muita coisa para te oferecer. Vem aí mais uma hora com o Top Hits, novidades e músicas que estão a fazer o momento. Então, fica ligado, esta é a Afri Rádio em 106.1 FM, a rádio que mais cresce em audiência. Lembrar-te que estamos nas redes sociais Afri Rádio 106.1 FM, no Instagram e também no Facebook. Já aproveita, curte, comenta e partilha com os teus para que também tenham acesso a este conteúdo de valor. Vamos embora, aqui a música nunca para. Sabe que você pode nos ouvir em qualquer parte do mundo, basta que aceda ao nosso website afriradio.co.ao. Afri Rádio, sempre com as músicas que dominam os tops musicais. Não saiu daí? Vamos fazer uma curta pausa. É um vapt-vupt. I'll be back with more music.

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a Free Lover, estamos de volta, vamos embora. Ainda temos muito para te oferecer, respira aí, porque entramos agora em mais um Top Hits na Free Rádio. Agora sim, vamos juntos até às 18 horas, é o espaço onde o presente da música acontece em tempo real. Novos lançamentos, sons que estão a dominar as playlists e hits que nasceram em grande. É, hits que voltam para as pistas depois de um intervalo curto e perceber que a música continua e não saiu daí. Então já sabe, esta é a Free Rádio em 106.1 FM e vamos juntos com o melhor da música mundial. 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
2: Olá, Frei Rádio.
1: Olá.
2: Que fala o Rafael Félix.
1: Boa.
2: Estou ligado a partir do Prenda. Gostaria de ouvir a música do Juice WRLD com o título I Want It.
1: I Want It.
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1: Boa.
2: Estamos juntos.
1: Vambora.

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0: Free Lover, isso que acabou de ouvir, tocar agora é Mystical Magical, Benson Boone, uma entrada suave, mas com um impacto emocionalmente logo do primeiro início. Voz limpa, interpretação intensa e aquela forma muito própria de transformar sentimento em melodia. It's like uma luz a acender devagar e o quarto escuro, e de repente tudo ganha cor. Repara que ele não força nada, ele constrói cada frase, cada... e tudo no ponto certo. Isso aqui não é só uma balada moderna, é entrega emocional em forma de música. E é por isso que esse tipo de música prende sempre a atenção e fala baixo, não precisa falar muito alto. 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Hoje é domingo, domingo não é dia só de ficar relaxado, é domingo de boa agitação, boas músicas, aqui na 106.1 FM.
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2: Aqui é Stanislau Jerónimo, a.k.a. Lau, a partir da Boa Vista. Boa. Eu gostaria de ouvir a música do Joy, I Wanna Know.
0: I Wanna Know.
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0: Vambora!

Ah, Free Lover, que maneira perfeita fechar essa viagem de domingo. Acabou aqui a tocar Circle, Post Malone, uma música que entra leve, quase que tranquila, mas carrega aquele sentimento de fim de capítulo. Guitarra suave, melodia limpa e uma interpretação que parece conversa aberta com o coração. It's like andar pela cidade no final de tarde e quando a cabeça tenta aqui organizar tudo o que sentiu durante o dia. E assim chegamos ao fim de mais essa emissão. Obrigado pela companhia, pela energia e por fazer parte dessa frequência comigo ao longo destas horas. Foi um domingo de clássicos, de nostalgia, Afro House, Top Hits e muita música boa no ar. Mas a Afri Rádio não para, porque aqui a música continua 24/24, 7 dias por semana. Aqui eu volto amanhã às 7 da matina para acordarmos juntos outra vez e com mais música, mais vibe e mais histórias por trás de cada música que mexe contigo. Até lá, continue ligado na 106.1 FM. 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